Obrigada. Muito, muito obrigada. Até sempre.

Muito obrigada. Pedro Amendoeira, João Penedo e Pedro Pinhal.

0: Muito obrigada.
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Muito obrigada. Muito obrigada por terem vindo todos. Estou muito feliz por podermos partilhar esta noite de festa. Muito obrigada.

0: Preocupados no fim.
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sempre.

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